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0: e 24.
1: Boa noite.

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2: Esquece.

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2: 2:12.
3: Boa noite.
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1: 2:23.
2: Boa noite.
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0: 3 horas.
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1: 3 e 22.
2: Boa noite.
3: Feita para si.

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0: 4 e 23.
2: Boa noite.

0: 6 horas.
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2: 6:13.
3: Bom dia.

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0: 7 horas.
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3: Irmãos, irmãos, eu tive um sonho. Eu tive um sonho e nesse sonho com ele eu estava a falar. Sim, porque com ele eu falo em particular. Quando ele me diz:
4: não se vive só do ar.
3: Qual é a ilação que daqui devemos tirar, irmãos, para que a nossa obra possa continuar? 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

0: Irmãos, eu todos os dias assisto aqui a milagres, mas nunca deixo de me comover com a fé no Batman. Vejam este irmão que está aqui. 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
1: Não.

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1: A partir de quarta-feira, dia 16, o Conselho associa-se à Semana Europeia da Mobilidade, que se prolonga até dia 22. Um dos momentos em destaque acontece sexta-feira, 18, com mais uma edição do Bici as Mães. O passeio intergeracional de bicicleta tem concentração na Praça da Cidade e decorre entre as 21h30 e as 23h30. E também na sexta-feira, a literatura ao Porto Sol, o terraço superior da Biblioteca Municipal Ferreira de Castro recebe, a partir das 19, mais uma edição do Sunset Literário. O convidado é o escritor Francisco Moita Flores para uma conversa acompanhada pela música do DJ Vero. A entrada é livre. No sábado, dia 19, a Semana Europeia da Mobilidade continua com a iniciativa Agente por um Dia, promovida pela GNR na Rua General Humberto Delgado. Ao longo do dia haverá também atividades e ao longo da semana há o Pedalar Sem Idade no centro da cidade. Sábado e domingo há também festa em Hull. O Parque Temático Molinológico recebe nos dias 19 e 20 mais uma edição do Há Festa na Aldeia. No sábado há Cantares ao Desafio com Joaquim Ferreira e Helena Almeida. A animação chega também a diferentes lugares da freguesia com o grupo Muda-te a passar por Hull, Azinheira e Travanca. Ao final da tarde a trupa apresenta o espetáculo Aceite. No domingo, a atividade começa logo de manhã. A concentração para uma caminhada de cerca de 8 km está marcada para as 8h30, com partida meia hora depois. Às 10h sai do Largo da Igreja o passeio de pasteleiras e às 11h o Clube Taekwondo Marcial Angels promove uma aula aberta. Também no domingo, dia 20, o circuito de caminhadas da Oliveira das Meias chega a São Martinho da Gândara. A concentração está marcada para as 9h junto à igreja. O movimento associativo também estará em destaque no próximo fim de semana, com Pindelo a receber a festa das coletividades no sábado, dia 19. Na quarta-feira seguinte, dia 23, há novo encontro com os livros. Rui Conceiro estará na Biblioteca Municipal Ferreira de Castro para uma conversa promovida pelo Rotary Clube de Oliveira das Meias. A sessão começa às 21h30 e terá como ponto de partida A Mais Bela Maldição, o mais recente livro do escritor e editor. No desporto, a Oliveirense venceu o Vitória de Guimarães por 93-62 este sábado na Simoles Arena, em mais um encontro de preparação da equipa de basquetebol para a nova temporada. Antes, no início do mês, os oliveirenses tinham perdido frente ao Benfica por 87-99. E a preparação continua com competição em casa. Entre 25 e 27 de setembro, a Simoles Arena recebe o Azemeis Basketball Cup. O Oliveirense defronta o Jogueira na sexta-feira, dia 25, às 21h, numa partida que ficará também marcada pela homenagem a José Barbosa, antigo capitão da equipa. No sábado, às 15, Jogueira e CD Povo encontram-se na Simoles Arena. A competição termina no domingo, às 16, com o jogo entre Oliveirense e CD Povo. Mais à frente no calendário fica já uma proposta para outubro. No domingo, dia 11, os Sons no Património chegam a Cesar. A iniciativa decorre na Casa da Gastronomia, instalada na Quinta da Casa do Monte. O programa começa às 16 horas com um percurso pela Quinta, dando a conhecer a história do espaço. Às 18 horas atua o trio A Cor das Algas, na passagem por Oliveira Dias Mais, da 9ª edição dos Sons no Património.
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7: Queria ouvir um tema à vossa escolha e dedicar a Beto e Tita, a Brevelharia Zequita, à Cura da Luz, à Francisquina, com votos de bom dia. Beijinhos.

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2: Bom dia. Desejo ouvir o tema Perla Negra para dedicar à Lúcia Santos, à Ana Preta, com um bom dia de trabalho. Obrigada. Beijinhos.

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0: 8 horas.
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2: Olá, olá, felicidade. Queria ouvir uma loma, quero sair, fumar, beber. Beijinhos.

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2: Bom dia, quero explicar à Daniela, à Karina e à Sónia e à Ana a música Gustavo Lima e Ventura de Amoras. Beijinhos.
3: O inventor!

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1: A partir de quarta-feira, dia 16, o Conselho associa-se à Semana Europeia da Mobilidade, que se prolonga até dia 22. Um dos momentos em destaque acontece sexta-feira, 18, com mais uma edição do Bici as Mães. O passeio intergeracional de bicicleta tem concentração na Praça da Cidade e decorre entre as 21h30 e as 23h30. E também na sexta-feira, a literatura ao pôr do sol. O terraço superior da Biblioteca Municipal Ferreira de Castro recebe, a partir das 19h, mais uma edição do Sunset Literário. O convidado é o escritor Francisco Moita Flores para uma conversa acompanhada pela música do DJ Vero. A entrada é livre. No sábado, dia 19, a Semana Europeia da Mobilidade continua com a iniciativa Agente por um Dia, promovida pela GNR na Rua General Humberto Delgado. Ao longo do dia haverá também atividades e ao longo da semana há o Pedalar Sem Idade no centro da cidade. Sábado e domingo há também festa em Hull. O Parque Temático Molinológico recebe nos dias 19 e 20 mais uma edição do A Festa na Aldeia. No sábado há Cantares ao Desafio com Joaquim Ferreira e Helena Almeida. A animação chega também a diferentes lugares da freguesia com o grupo Muda-te a passar por Ula, Zinheira e Travanca. Ao final da tarde a trupa apresenta o espetáculo Aceite. No domingo a atividade começa logo de manhã. A concentração para uma caminhada de cerca de 8 km está marcada para as 8h30, compartida meia hora depois. Às 10 sai do lar da igreja o passeio de pasteleiras e às 11 o clube taekwondo ou Marcial Angels promove uma aula aberta. Também no domingo, dia 20, o circuito de caminhadas da Oliveira das Meias chega a São Martinho da Gândara. A concentração está marcada para as 9 junto à igreja. O movimento associativo também estará em destaque no próximo fim de semana, com Pindelo a receber a festa das coletividades no sábado, dia 19. Na quarta-feira seguinte, dia 23, há novo encontro com os livros. Rui Conceiro estará na Biblioteca Municipal Ferreira de Castro para uma conversa promovida pelo Rotary Clube de Oliveira das Meias. A sessão começa às 21h30 e terá como ponto de partida A Mais Bela Maldição, o mais recente livro do escritor e editor. No desporto, a Oliveirense venceu o Vitória de Guimarães por 93-62 este sábado na Simões Arena, em mais um encontro de preparação da equipa de basquetebol para a nova temporada. Antes, no início do mês, os oliveirenses tinham perdido frente ao Benfica por 87-99. E a preparação continua com competição em casa. Entre 25 e 27 de setembro, a Simões Arena recebe o Azemeis Basketball Cup. O Oliveirense defronta o Jogueira na sexta-feira, dia 25, às 21h, numa partida que ficará também marcada pela homenagem a José Barbosa, antigo capitão da equipa. No sábado, às 15, Jogueira e CD Povo encontram-se na Simões Arena. A competição termina no domingo, às 16, com o jogo entre Oliveirense e CD Povo. Mais à frente no calendário fica já uma proposta para outubro. No domingo, dia 11, os Sons no Património chegam a Cesar. A iniciativa decorre na Casa da Gastronomia, instalada na Quinta da Casa do Monte. O programa começa às 16h, com um percurso pela Quinta, dando a conhecer a história do espaço. Às 18h, atua o trio A Cor das Algas, na passagem por Oliveira de Azemeis, da 9ª edição dos Sons no Património.
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2: Olá, boa tarde. Daqui é a Dulce e a Ana Maria. Queremos dedicar o Anselmo Ralf, pode ser qualquer uma, para a Marta Filipa Baixo Silva e a colega Manuela. Trabalham na fábrica Neles. Obrigada.

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1: As duas são muito fofas e elas fazem parte desse movimento aí, né, das mulheres no sertanejo. É, movimento esse que me orgulho muito e sigo todas elas, curto e acho que cada uma do seu jeitinho, né, com seu tempero, traz essa diferença, né, entre uma cantora e outra, mas traz essa diversidade, é justamente onde traz o tempero e a graça de tudo. Então, fico feliz de ter sido uma das pioneiras nesse movimento do feminejo aí e espero que a gente possa gravar alguma coisa junto. Ficou o convite aqui para todo mundo ver? Né? Um beijo para a Mayara e para a Mayara Isa. Beijos.

0: Beijos. Vamos cantar mais? Ah, vamos fazer uma homenagem para elas?
1: É.
0: Vamos, então vamos. Vamos, gosto muito dessa música. Essa eu canto no show.

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2: Queria dedicar uma música de Escalema à Ditinha, à Joaninha, à Marcinha, ao Dudu. Beijinhos.

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2: Olá, para toda a família da Voz de Caima, dedico a música dos Anjos, A Vida Faz-me Bem. Sejamos felizes!

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2: Olá, queria ouvir um tema dos Dire Straits à vossa escolha, só para ouvir. Beijinhos.

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1: Essa aqui eu sinto um trem diferente, viu, gente? 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
2: 1:50.
3: Boa tarde.

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0: 14 horas.
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2: Boa tarde, sou José Carlos Silva e gostaria de ouvir o Fernando Daniel com Melodia da Saudade para dedicar ao pessoal que trabalha na ERTE, à minha família e ao pessoal que trabalha no que frequenta o Café Saritana. E para vocês na Rádio Tocom, bom dia, obrigado.
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3: Olá, voz do Carmen, sou a Ana, que deu ouvir a música do Anselmo para dedicar às minhas meninas.

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1: 2:48.
2: Boa tarde.

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2: Boa tarde, quero dedicar uma música aos meus amigos, aos meus familiares, ao meu pai, à minha mãe, à minha prima, à Daniela, especial ao Paulinho, à Verinha, a música Juco, Juco, Luzão. Um beijinho muito grande para todos da rádio.

0: Obrigado.
1: Obrigado.
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1: Boa tarde.
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2: Boa tarde, sou Francisco Oficina da Madeira. Queria pedir uma música de Dulce Pontes no tema O Mar Cruel, para dedicar os meus filhos, a todos os ouvintes, vocês na rádio e a todos os meus amigos. Obrigado e boa tarde.

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2: Boa tarde, eu sou Jorge, o tio Jorge. Quero dedicar a minha sobrinha Senaida, Aretha Franklin, Respect. Obrigado.

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1: Je suis désolé. Lo siento. Ich bin traurig. Sono spiacente.

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3: Boa tarde. A costura das manas, quero ouvir Anselmo Ralph e dedicar à Beteutita, a Salão de Barbearia do Zequita e ao Nuno. Obrigada. Beijinhos.
4: Olá pessoal, daqui é Anselmo Ralph e aqui vai o meu novo single O Teu Crime É Só Um. Espero que vocês gostem.

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Muito boa tarde. Começa agora o desporto na Caima Azeméis FM, onde levaremos até si o jogo a contar para a segunda eliminatória da Taça de Portugal, jogos de futebol onde a União Desportiva Oliveirense recebe o Futebol Clube Penafiel.

Vamos então agora em direto até ao estádio Carlos Osório para acompanhar este jogo de futebol União Desportiva Oliveirense, Futebol Clube Penafiel. Boa tarde, Bruno.

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0: que passou aqui por esta equipa do Oliveirense, camisola 50, Varela, e o camisola 99, Cláudio Mendes, técnico da equipa do Penafiel, é José Manuel Aire. Quanto à formação da Oliveirense, na baliza, com o Ney, espanhol, Guardião está a substituir Ricardo Ribeiro, depois João Daniel, Jeffrey Rodrigues, Vasco Braga, João Tomás, Vasco Santos, Simão Martins, Ricardo Rei, Gonçalo Loureiro, Luís Bastos e Kiko Félix, o técnico da formação do Oliveirense, sabe, Pedro Ribeiro, que também já treinou esta formação do Penafiel na época 21-22, esteve época e meia na formação do Penafiel. Árbitro da partida, Miguel Fonseca, pertence aos quadros da Associação Futebol do Porto, tem 30 anos, auxiliado por João Martins e André Ferreira. Quarto árbitro é Cristina Amaral, é este o quarteto de arbitragem que está nesta partida. Muitos adeptos a fazer-se viajar desde o Penafiel, está lá a habitual claque de apoio à formação do Penafiel. Penafiel é que está num bom ciclo no campeonato, está vendo um ciclo de 4 vitórias consecutivas na segunda liga, por isso adivinha-se, um jogo difícil para a equipa do Oliveirense, não arriscou. Pedro Ribeiro meteu toda a carta no assador para esta partida, sabe que na sua ótica é importante este jogo, a frente à formação do Penafiel, é lógico que os olhos estão todos virados para o campeonato, mas a taça também, fazer um percurso bonito na taça, também marca sempre a época de um clube. Bola para a formação do Oliveirense, só te perguntava se nesta altura estamos a chegar em boas condições ou não, Joana.
1: Sim, Bruno.
0: Bola já recuperada pela equipa do Penafiel, ali na circunstância é a Varela, já perdeu para já, Oliveirense entrou bem no jogo, mais posse de bola para a equipa da casa, está mandando no jogo, a posse de bola então para a formação do Oliveira das Meias, bola recolhida ali do lado direito da sua defensiva, a encostar para o capitão da equipa, Simão Martins. Simão Martins encosta mais na esquerda. A bola a chegar até ao Tomás. A Tomás a fugir ali ao seu marcador direto. Vai depois a bola sempre ali lateral. Dá lançamento para a formação do Pascheller. João Tomás, que tentava arrancar aqui para a ala esquerda. Dá então lançamento para a equipa do Penafiel. Lançamento para a formação do Penafiel, arremesso já efetuado, mata ali a bola com o peitaço, tenta virar o centro do jogo, faz mal o camisola 99, Cláudio Mendes, um dos homens que não estava no 11 inicial, no último jogo da equipa do Penafiel, frente ao Felgueiras, entrou no 11 da equipa comandada por José Manuel Aira. A bola para a formação da Oliveirense, bola batida na frente à procura de João Tavares, a deixou ali rolar, a bola vai até à linha lateral, local não tem possibilidade, o árbitro auxiliar dá lançamento para a equipa da Oliveirense, para próximo da bandeirola de canto. Arremesso já para ser efetuado do lado esquerdo, bola já recolhida, combinou, ainda tenta ali fugir, João Tavares, sai o pontapé, encaixa, agora acreditou ali João Tavares, rodou, atirou, defendeu, Érica Puerto, a bola saiu praticamente à figura do guardião do Penafiel, curiosidade, dois guarda-redes espanhóis nas balizas. A bola já para a equipa do Penafiel, tenta sair, pressão alta da equipa da Oliveirense, bola para fora, lançamento para a equipa da Oliveirense, bem a Oliveirense nesta fase inicial, e ouve-se as palmas de Pedro Ribeiro a incentivar os seus jogadores, a gostar da forma como a Oliveirense está a fazer a pressão alta sobre o adversário, a lançamento para a equipa da Oliveirense, o arquitetador esperar, porque estavam duas bolas dentro do relvado. Agora o árbitro ali numa conversa com o jogador do Penafiel, lançamento para a equipa da Oliveirense, lançamento já executado, bola para Jeffrey Rodrigues, um saldo, atenção, limpa ali de qualquer maneira o João Miguel, a despachar, vai tentar ganhar nas alturas, ganhou ali o Gonçalo Loureiro, bateu de cabeça, recupera a posse pela equipa do Penafiel, vai para o ataque, bola para o João Miguel, a João Miguel agora a parar, à procura de apoio, a bola para Juan, Juan vai com a bola controlada, atrás ali no seu último reduto, a chegar a bola ali até ao central, que faz dupla com a João Miguel, na circunstância é o Pica, encosta do lado esquerdo, bola atrasada de novo para Pica, a curtinha, dá a bola para Eric Puerta, este guardião que está emprestado pelo Deportivo da Corunha, bola já batida, aproveita que o contrário vai saltando e os autores ganhou ali o Loureiro, a bola sobrou para a equipa do Oliveirense, bola para cima do Tavares, na grande roda, a conseguir desconstitucionar, meteu a bola para Luís Bastos, encosta mais à esquerda, bola para João Tavares, a João Tavares que mudou o central, encosta ali para o camisola 70, Pico Félix, Félix. Aqui que Félix está no corredor, agora sim no corredor central. A bola para o João Daniel. A dar na frente. Recupera a equipa do Penafiel. Lá vai a tentar bater a bola na frente. Caiu o homem do Penafiel. O artista que há falta de Vasco Braga. Sobre o camisola 99. Cláudio Mendes é ponta bem livre para a formação do Penafiel. Ponta bem livre para a formação do Penafiel. E olhamos nesta altura para o relógio. Estamos com quase 9 minutos da primeira parte no estádio Carlos Osório. Segunda eliminatória da Taça Portugal. Está com os 89.7 aqui em Mazzeira FM Rádio. Está bem. Está, e obrigado também por estar na nossa sintonia. Está a ouvir as emoções da Taça Portugal Liberense, que esta temporada já eliminou, já teve uma eliminatória. O Penafiel não. É a primeira eliminatória que está a fazer a formação do Penafiel. A equipa do Oliveirense que eliminou aqui a equipa do Paulo do Castelo por 4-0, a equipa do Distrital de Viseu. Lá está o João Tomás, o passe e a Fred Rodrigues, ali a fazer a combinação, que o João Tomás é livre! Livre que pode levar perigo à baliza do guardião Eric Puerto, com uma boa combinação entre João Tomás e Fred Rodrigues, é ponta para livre para a equipa do Oliveirense. Ponta pé livre então para a formação da Oliveirense. Há pouco dizia, o Oliveirense que eliminou o Penalva do Castelo, venceu aqui no estádio Carlos Osório, 4-0. O Oliveirense que nesta altura é o terceiro classificado da Série B da terceira liga. O Oliveirense vem dessa vitória frente à formação do Mafra por 2-1 aqui em casa. O Penafiel que no último jogo venceu em Felgueiras, está numa grande fase a equipa do Penafiel, 4 vitórias consecutivas a formação do Penafiel na segunda liga. É ponta pé livre então para a equipa do Oliveirense, para testar João Daniel ou Vasco Braga. Vamos ver se é para o pé direito de João Daniel, pé esquerdo de Vasco Braga. 4 homens na barreira do Penafiel e 1 a fazer o 5º homem deitado atrás da barreira. Lá está, prepara o árbitro do João Pinto. Vai Vasco Braga, passou João Daniel a demorar, encheu o peito de ar, atirou contra a barreira. A bola sobrou ainda para uma 2ª vaga da equipa da Oliveirense. A bola para João Daniel, vai atrasar a bola para Simão, a conseguir atrasar a Simão Martins na direção do camisola 24, o Gonçalo Moreiro. A bola para Unai. Unai a despachar a bola para o meio campo contrário, corta a ofensiva do Penafiel. Vai recuperar e João Tomás. Atenção, João Tomás, cuidou central. Vai disparar, tirou! Bola seca. Bola assina lá, a beleza de Eric Poeta, mas tentou. Ali João Tomás mata com a coxa. Foi para o corredor central, tirou o remate cruzado, mas bola a passar ao lado do poste direito da baliza do guardião Eric Poeta. E por isso é ponta pé de baliza para a formação do Oriense. Para a formação do Penafiel, lá está a ponta da baliza já cobrado. Tenta ganhar ali o Gonçalo Loureiro, conseguiu ganhar ali nas costas do Calmeirão, ponta lança da equipa do Penafiel, o Cláudio Mendes. A bola para Varela, Varela atrasou na direção de Iano Simão. Dá a bola para Varela, Varela para Pica, bola para o João Miguel. João Miguel toca a bola para o lado esquerdo, a bola chega na direção de Iano Simão. Iano Simão, corredor central, entregou a bola a Alex Carbonelli. Vai bater ali, agora comprida à procura da entrada, dali por parte de Juan, corre muito, vai lá o Luís Vaz, também muito rápido, faz cobertura, e a bola a perder-se, ou não, é o local, local ali, dá apenas lançamento para a equipa do Penafiel, não tem possibilidade para aquele, quer um canto, quer o outro, e por isso é lançamento para a equipa do Penafiel. Lançamento então que vai ser efetuado na banda direita, que ataca a formação do Penafiel. Vamos ver se sai um lançamento cumprido. Isso que acontece. Ali ao primeiro posto, atenção. A equipa do Oliveirense não consegue tirar a bola. A confusão tremenda. Agora Vasco Braga a fazer cobertura da bola. Vai até a linha de fundo. Vai bater a bola contra João Miguel e ganhou o pontapé de baliza. Toda a gente em desespero. Mas Vasco Braga, com toda a experiência do mundo, dominou, correu ali, segurou a bola e depois conseguiu ganhar o pontapé de baliza, que vai ser cobrado por intermédio do capitão Simão Martins. Simão Martins já deu curto ali para o guarda-redes Unai. Unai agora despacha no meio campo contrário, vai lá João Tomás a tentar ganhar sobre Douglas. Douglas não está atento, a tarefa fácil aqui a levar com o João Tomás. Douglas está a jogar lateral direito, foi uma das entradas na equipa do Penafiel no 11 em relação ao último jogo frente à equipa do Felgueiras. É lançamento então para a equipa do Penafiel, lançamento já executado. Bola já colocada na frente, bola para Cláudio Mendes, tenta fugir, vai para o céu, o Artista não há nada, a bola para Gonçalo Loureiro, bateu, agora na direção de João Tomás, corta a defesa do Penafiel, bola sobrada para João Tomás, dá ali um toquezinho, dá a bola para baixo por Águia, fechou ao marcador direto, mas puxa a bola para Varela, grande confusão, a bola se escolhe até Cláudio Mendes domina, atrás ali na direção do camisola, o 8, o Alex Carbonel, a Carbonel já entrou na frente, a bola sobrou para Juan, a Juan, depois passa Douglas, Juan, cruzamento, chegada à baliza, o Ney do Juan, cruzamento perigoso, venenoso cruzamento à procura da entrada de alguém, é isto que ele fica a pedir aos colegas de equipa, mas valeu à equipa da Oliveirense, que a bola saiu na direção do guarda-redes, o Ney encaixou o espanhol da baliza da Oliveirense, já deu manualmente para Simão Martins, acho que até o outro central, Gonçalo Loureiro. Estamos nesta altura com 14 minutos e meio no estádio Carlos Osório, de Ajoara, se calhar para vermos outra via alternativa para a emissão chegar melhor até ao ouvinte. Para já, vamos fazer uma pausa então, quase 15 minutos da primeira parte, segunda eliminatória, Taça de Portugal, Oliveirense 0, Penafiel também 0.
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0: Estamos agora de regresso ao estádio Carlos Osório para continuar a acompanhar este jogo da segunda eliminatória da Taça de Portugal, União Desportiva Oliveirense, Futebol Clube Penafiel.
1: Muito bem, de regresso ao estádio Carlos Osório, nesta altura 0-0 entre o Oliveirense e Penafiel. Olhamos então para o relógio e este indica 4-7 minutos da primeira parte. O Oliveirense entrou bem no jogo. Está, para já ainda não há grandes oportunidades, quer de um lado, quer do outro, mas o Oliveirense a mandar em casa, para já, a nível pós-bola, mas atenção a este Penafiel. Olha a bola para a esquerda, a bola para o Luís Bastos, a Luís Bastos para Simão Martins. Simão Martins atrasou para o guarda-redes Unai. Unai recebe, lá está Unai, agora pede desculpa e esticar o jogo na frente, preferiu dar curto, bola para Simão Martins. Simão Martins manda a equipa subir no terreno, dá a bola para Gonçalo Loureiro, recebe Gonçalo Loureiro, vai calcar esférico, entrega para Simão Martins, dá a corredor central, bola para João Daniel, dá para Simão Martins, está a apertar a malha a equipa do Penafiel, a bola para Unai, Unai recebeu, toca a bola para Simão Martins, Simão Martins ajeitou ali para o pé esquerdo, a bola para Luís Vaz, pressão alta, a equipa do Penafiel, conseguiu sair a equipa do Oliveirense naquela primeira fase de pressão, olha a bola para o Vasco Braga, a Vasco Braga domina, mete a bola para João Daniel, bem combinado, mete a bola para lateral, que bem que está a jogar o Oliveirense, passa a sair lá para a linha lateral, tenta dominar, tenta ainda ganhar espaço para o cruzamento, ainda ganhou um lance, vai para o chão, fica-se a reclamar, mas o árbitro ia auxiliar muito próximo, não nada a indicar, e dá agora o lançamento para a equipa do Penafiel. Lança ali com o Vasco Santos, é lançamento então para a equipa do Penafiel. E é no Simão, vai efetuar o lançamento do lado esquerdo, ao meio do seu meio campo. Vai efetuar o arremesso, já deu curto ali na direção de Alex Carbonel. Bola batida para a linha divisória, vai cortar ali o Simão Martins, recupera a posse bola a equipa do Penafiel, agora antecipou-se Luís Bastos. Lá está Luís Bastos, combina com o João Tavares, dá na frente, bola para Luís Bastos. Luís Bastos, cruzamento a sair, chegada à baliza e caixa. O Eric Puerto. Cruzamento, Luís Bastos preferiu não levar a bola, mas sim aproveitar o passe do João Tavares e tirar o cruzamento de primeira para tentar surpreender a defensiva do Penafiel. A bola saiu muito, chegada à baliza. Fácil ali para o guarda-redes, Eric Puerto. Bola para a equipa do Penafiel, bola para Douglas. Vai lá João Tavares, Douglas está. Está aí a ficar reclamado com os colegas, que ninguém o avisou, que tinha ali em cima dele o João Tavares. Está a ser um jogo difícil para o lateral direito brasileiro da equipa do Penafiel. Bola para João Daniel, Vasco Braga, pressionando. Agora a bola chega até Gonçalo Loureiro. Ah, traçou para o Ney. O Ney com a bola controlada à saída da sua pequena área. Passa o Ney, ponta pé, a bola no lado direito. A bola chega até o Vasco Santos. Vai entregar agora ali a bola na frente, a bola para João Daniel. João Daniel toca a bola para a linha lateral, mas a bola para a linha lateral, lançamento para a equipa do Penafiel. Arremesso para ser efetuado do lado esquerdo, o Nai, o Iano Simão, para fazer o lançamento. Lá está Iano Simão, sem grande pressa, ali na lateral do lado da bancada central, ia demorar muito tempo. E as novas regras, lançamento para a equipa do Oliveirense. Concentração agora também do homem do Penafiel, 20 minutos da primeira parte, estádio Carlos Osório. Vai dando 0 Oliveirense, 0 Futebol Clube Penafiel. Lançamento já efetuado, a bola para Gonçalo Loureiro. Dá para João Daniel, tem o apoio do Simão Martins, é para lá que vem a bola. Capitão Simão Martins, toca para Gonçalo Loureiro. São Loureiro está ali na frente, bola para João Daniel. João Daniel encosta ali para Vasco Santos. Recebe ali encostado à linha lateral. Faz rodar a bola para Simão Martins. Vai esticar o passo para procura de João Tavares. Sai com alguma força, vai lá Douglas tentar fazer a cobertura. E depois o que é que dá? Dá apenas pontapé de baliza para a equipa do Penafiel. Para o guardião Eric Puerto bater este pontapé de baliza. Dado o estatístico curioso também a nível de historial destas duas equipas, claramente a Oliveirense aqui em casa com vantagem

0: tem 24 confrontos aqui, apenas no estádio Carlos Osório, frente a esta equipa do Penafiel, tem 12 vitórias no Alegrense, 9 empates e 3 vitórias apenas para a equipa do Penafiel, e apenas por duas vezes, esta é a terceira vez que se encontram para a Taça de Portugal. Encontraram-se na época 2003-2004, onde a equipa do Penafiel venceu aqui no estádio Carlos Osório por duas bolas a zero. O Liberense na altura estava na já extinta 2ª Divisão B e a Zona Centro, e a equipa do Penafiel estava na 2ª Divisão de Honra, que agora é correspondente à 2ª Liga, e até subiu neste ano à 1ª Divisão. A equipa do Penafiel venceu aqui por 2-0. E o outro confronto foi em 2016-2017, também o Penafiel a vencer aqui em Oliveira das Meias, mas desta feita empata uma bola e depois, nas grandes finalidades, vitória da formação do Penafiel por 5-4. Por isso está em vantagem a nível de confrontos aqui no Carlos Osório, mas no que diz respeito à Taça de Portugal, as coisas não têm corrido bem. A equipa do Oliveirense, poucos confrontos, é certo, mas em dois aqui no Carlos Osório para a Taça de Portugal, duas vitórias da equipa do Penafiel. Vamos ver se a Oliveirense hoje consegue inverter a história. Bola já batida para o meio campo da equipa do Penafiel. Grande roda, recebe ali o Varela. Espera por apoio. Entrega a bola para Alex Carbonel. Vai dando ali indicações. Agora sai Jeffrey Rodrigues. Dá para Varela. Tudo muito parado agora. Bola para Iano Simão. Encosta na lateral, bola atrasada para Iano Simão. Iano Simão vai ali subir, entrega a bola para a linha lateral, tenta fugir ali o homem do Penafiel, bola atrasada para Varela. Varela para o capitão João Miguel. João Miguel vai ali trabalhando esférico, pressão de João Tavares, atrasou para Pica. Pica para Iano Simão, bate lá na frente, toca calcanhar, bola para Juan, mudou os extremos, lá está Juan. Recebe, pé esquerdo, cruzamento, corta! Ali o Gonçalo Loureiro, na segunda vaga da equipa do Penafiel, mas recupera a bola. A equipa do Oliveirense foi Kiko Félix, vai já como uma seta para o meio campo contrário. Temporizou e depois foi agarrado. Pedia-se o amarelo, foi agarrado o jogador do Oliveirense. É pontapé livre para a equipa do Oliveirense, já cobrado. A bola para Kiko Félix. Vai atrasar para o seu meio campo, a bola para Gonçalo Loureiro. Já está Gonçalo Loureiro. A fase mais parada do jogo. Simão Martins, Vasco Braga, João Daniel. A indicação ali Gonçalo Loureiro para Vasco Santos subir no terreno. Seu passe, bola agora de novo até Gonçalo Loureiro. Gonçalo Loureiro a virar o centro do jogo, mete a bola ali para João Tavares, cortou Douglas. Tenta ganhar a segunda bola, a equipa do Oliveirense, cortou lá. Recepciona ali João Daniel. Entrega ali a bola para o Ricardo Rei, encosta na lateral, pede apoio Vasco Santos. Ainda ali o Ricardo Rei, combinou, bola para Kiko Félix, bola para Ricardo Rei, toca na frente, Vasco Santos vai para o chão, cruzamento de Kiko Félix, atenção, bola sobrada, segundo posto, bola para João Tavares, já cobertura dos homens do Penafiel. Deu no apoio ainda João Tavares a entregar a bola para Simão Martins. É obrigado a reconstruir o jogo. Bola para Luís Vasco. Nesta feita é o camisola 8, Vasco Braga. Ali junto à linha lateral, cruzamento a sair. Bola ao primeiro posto, limpa a equipa do Penafiel. Foi o Pica. De qualquer maneira, a bola vai sair para a linha lateral. É lançamento para a equipa da Oliveirense. Dar agora ali uma sapatada na monotonia do jogo, nesta fase do jogo. Bola para João Daniel. Lá está João Daniel, entrega a bola para Gonçalo Loureiro, Kiko Félix, e entrada ali para o tempo de Alex Carbonel. Kiko Félix fica de braços abertos, vai lá Simão Martins, e o árbitro da partida, Miguel Fonseca, a falar com o jogador do Penafiel, diz que é a última, que não perdoa mais, e é o camisola 8 de Alex Carbonel, a chegar a... Não chegou atrasado, chegou muito atrasado. Acabou por atingir ali o Kiko Félix, depois de já ter soltado a bola. Pontapé livre para a equipa do Oliveirense, já cobrado este pontapé livre. Bola a chegar até Simão Martins. Simão Martins dá a bola para Gonçalo Loureiro. Gonçalo Loureiro para Simão Martins, ali, com a bola dominada. Mete a bola para Gonçalo Loureiro. vai picar a bola lá na frente, fez cobertura ao homem do Penafiel, foi o Gonçalo Negrão, a bola a morrer nas mãos de Eric Puerto. Lá está Eric Puerto a pedir ali apoio, proximidade de alguém, tocou ali a Juan, mas cortou o Simão Martins, Luís Bastos, Kiko Félix, Luís Bastos, mas seu curto ali o passe, mas passa Luís Bastos na condição de recuperar a posse de bola, bola para João Tavares, entregou para Vasco Braga, primeira dá bola para Simão Martins, Simão Martins para Gonçalo Loureiro, domina, levanta a cabeça, tem o apoio de Simão Martins, é para lá que vem a bola, ainda Simão Martins, toca a bola para Vasco Braga, Vasco Braga entrega para Gonçalo Loureiro, também temos que pensar que os jogadores também têm que gerir, porque temos também está muito quente, olha a bola ali a sobrar, Vasco Braga agora tenta recuperar a posse de bola, atenção, sai ali o passe, Ney! Corajoso, vai ao relado e mais rápido com o homem do Penafiel, que era Ricardo Justo, que já aparecia, o ex-Oliveirense, mas muito atento o guardião espanhol da equipa do Oliveirense. Bola para João Daniel, a entregar ali a bola para Simão Martins, Luís Bastos, bola para Simão Martins, toca para João Daniel, encosta para Gonçalo Loureiro, Kiko Félix, sem acordo, o passe Kiko Félix, agora pressionado pelo adversário, não pode perder ali, atenção, a Kiko Félix a complicar, recuperou o passe, bola para ela, bola a chegar ali até à linha lateral, vai a sobrar para a zona central onde estava o Alex Carbonell, hoje a bola sobrar Ricardo Tavares, Luís Bastos a despechar de qualquer maneira, bola para Kiko Félix, matou na peitaça, vai colocar a bola no relvado, mete à frente, era para João Tavares, recupera a posse, bola Kiko Félix, bola para Vasco Braga, faz mais confusa do jogo, claramente. O Oliveirense entrou bem no jogo, mas agora de parte a parte faz mais confusa. E vamos a contas no estádio Carlos Osório. 28 minutos da primeira parte, segunda eliminatória da Taça de Portugal. O Oliveirense 0. Futebol Clube Penafiel também 0.
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4: Estamos agora de regresso ao estádio Carlos Osório para continuar a acompanhar este Oliveirense Penafiel.
0: Muito bem, de regresso ao estádio Carlos Osório, mantém-se o 0-0, bola chegar até ao lado esquerdo, até João Tavares, lá está João Tavares, vai virar o centro do jogo, era a procura da entrada por parte de Ricardo Rei, recupera a posse de bola, a equipa do Penafiel tenta sempre o ataque, bola a perder-se. Acaba por perder para a linha lateral, consegue recuperar a posse de bola, a equipa da Oliveirense, bola para Gonçalo Loureiro, a dá para o Kiko Félix, Kiko Félix na grande roda, lá está Kiko Félix, abre os braços, não tem opção, passe na frente, apenas para trás, bola para Gonçalo Loureiro, dá a bola para João Daniel, olha para um lado, olha para o outro, dá a bola para Vasco Santos, atrasa para Gonçalo Loureiro avança para meio, campo contrário, a bola para Simão Martins entrega ali para Luís Baixo, a bola para Simão Martins, a dá para Gonçalo Loureiro, e ouve-se aqui no banco do Oliveirense a dizer, tenham paciência, provavelmente será o Pedro Ribeiro, aqui não consigo ver quem é o elemento, apenas ouço no banco do Oliveirense, tenham paciência, a bola já batida ali para o lado esquerdo, conseguiu tocar de cabeça o João Tavares, deu a bola para Luís Baixo, ainda João Tavares a fugir, mas depois a corta ali a ofensiva do Penafiel, vai lá Luís Baixo, a bola para Kiko Félix, não está Kiko Félix, bola para Luís Baixo, atirou, gol!

0: Sportivo Olivenense.
1: Luiz
0: Vasco. Fazer o primeiro, uma grande combinação com o Gui Félix. A passagem dos 30 minutos da primeira parte. Combinou ali com o Gui Félix. Entregou para o Luiz Vasco. Vindo para o esquerdo. A bola que a bola estava no seu meu pé. Atirou. Sem hipótese para o guarda-redes Eric Puerto. Estamos nesta altura com 32 minutos. A primeira parte. Oliveirense 1. Penafiel, zero!
1: Sem hipóteses, é o meu! É o meu! É o meu!
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0: Continuamos agora a acompanhar este jogo da segunda eliminatória da Taça Portugal, União Desportiva Oliveirense, Futebol Clube Penafiel.
1: Muito bem, uma pausa para a hidratação, logo a seguir ao golo da equipa do Oliveirense, jogada bem desenhada pela equipa do Oliveirense, Kiko Félix, esteve ali envolvido o João Tavares, o Kiko Félix e também o Luís Bastos, onde Kiko Félix segurou, esperou a entrada do lateral esquerdo por dentro e depois o Luís Bastos a tirar de pé esquerdo, o seu melhor pé, a tirar fora do alcance do guardião Eric Puerto. Isto está feito o primeiro. E diga-se passagem, por aquilo que está a acontecer no jogo até o momento, a Oliveirense bem melhor que esta equipa do Penafiel e por isso merece esta vantagem. Isto diz respeito até o momento do jogo. O Penafiel, obviamente, terá que responder, mas até o momento a equipa do Oliveirense com justiça a vencer esta partida. É certo que ainda não tinha criado grandes situações de perigo nem a equipa do Oliveirense, nem a equipa do Penafiel, mas desta feita apareceu ali e dizia no banco do mundo da Oliveirense paciência, e foi isso que o Oliveirense teve, paciência até que a bola entrou ali no corredor esquerdo e depois a combinação entre o Kiko Félix e Luís Bastos para dar a vantagem à equipa da Oliveirense à entrada para o último quarto de hora desta primeira parte no estádio Carlos José. Lançamento para a equipa do Penafiel, arremesso já executado. Churra dar ali a bola com uma peitança, depois Gonçalo Loureiro à falta por intermédio de Cláudio Mendes e acaba por fechar ali o Gonçalo Loureiro, a pontapé livre para a formação da Oliveirense. Pontapé livre já cobrado, a bola para Kiko Félix. Kiko Félix vai transportar a bola até à divisória, não convém adormecer à sombra deste 1-0. Além de que há poucas sombras hoje no estádio Carlos Osório. E o sol é imenso. Lá está a bola para imenso ou intenso, como for preferir. Bola já batida por Unai. Unai recupera a posse de bola à equipa do Penafiel. A bola para Varela. A Varela vai atrasar. Rodou, deu a bola para Iano Simão. Iano Simão entrega a bola para Pica. A Pica dá a bola para João Miguel. A João Miguel recebe. Lá está João Miguel. Também é uma questão de gestão física, está muito calor nesta zona do país e por isso também tem que haver essa gestão física por parte dos atletas. Bola já bateu, atenção, a Juan vai entrar na grande área, temporizou, cruzamento, segundo posto, corta a bola, ainda se para a cabeça da área, o remate de Douglas por cima, corta ali, que é perigoso o corte dos homens do Oliveirense, porque sai um corte para a entrada grande área, depois já apareceu ali Douglas, não é um ponto bem fácil. Deu ali, tipo um pontapé de moinho, mas acabou por a bola passar por cima da baliza de Unai. Pontapé de baliza já cobrado. Passa o Unai, estica a bola para o meio campo contrário. E Rafa Rodrigues tenta ganhar sua pica. Fica-se a queixar ali, Rafa Rodrigues no choque com a pica. Bola para Douglas. A Douglas entrega a bola para Pica. Pica dá a bola para Varela. Varela sai da linha do meio campo para vir buscar o jogo. Lá está Varela. Pressionado ali por Rafa Rodrigues, dá a bola para o lado esquerdo, a bola para Iano Simão. Iano Simão deu a bola para Xur. A Xurra depois, o árbitro a acelerar, fora de jogo, é pontapé de baliza para a equipa do Oliveirense. Que ele lança há pouco contra a Viela, deixar também em alerta a equipa do Oliveirense, que não pode, de facto, dormir à sombra desta vantagem magra. Bola para Simão Martins. Simão Martins vai tocar a bola para Gonçalo Loureiro. Gonçalo Loureiro, obviamente que o Oliveirense também tem que fazer isto. Numa gestão física também, a ter bola. Obrigado ao adversário a correr atrás da bola. João Miguel, cortado de cabeça, dá a bola para Varela. Varela encosta ali para o lado esquerdo, atenção, vai em velocidade. O homem do Penafiel temporizou, é o Gonçalo Negrão. Dá para o Alex Carbonel. Entrega a bola para Douglas. Douglas anda ali no corredor central, vai para o chão, mas a bola ficou para os jovens do Penafiel. Cruzamento tirado, cortou. Simão Martins, a bola para o João Daniel. Agora a despejar de qualquer maneira, antecipou-se ali. E é no Simão, a bola se para a equipa do Penafiel, bola para Romã. Tem o apoio de João Miguel. Agora antecipou-se o Simão Martins. Lá está Simão Martins, vai para o chão à falta do Douglas. Sobre Simão Martins, fica no relvado. É pontapé livre para a equipa do Oliveirense. Pontapé livre para a formação do Oliveirense. Pontapé livre já cobrado. A bola para João Daniel, estica o passo lá na frente à procura de Ricardo Rei, lá vai ele em velocidade, tenta evitar a saída de bola, saiu ali um charuto de Ricardo Ribeiro, não percebi se queria cruzar, se queria rematar, mas tinha bom ângulo para rematar, mas também a decisão tinha que ser rápida, porque a bola iria, não dava para dominar, teria que ser de primeira, e foi isso que tentou o Ricardo Rei. Alex Carvalho a atrasar ali para Pica, costa na esquerda, Iano Simão bate ali na frente, Ricardo Churra a receber, pressionado já pelo adversário, tenta ali fugir a João Daniel, bola para fora, lançamento para a equipa do Penafiel. Isso então para a formação do Penafiel. Vamos caminhando para o intervalo, estamos com 38 minutos na primeira parte, segunda eliminatória da Taça de Portugal, está com os 89.7 da Câmara, a Sevilha FM Rádio, desde o estádio Carlos Osório. Para já, o Liberense vai vencendo por 1-0 a equipa do Penafiel. Golo apontado pelo lateral esquerdo, Luís Bastos. Olha a equipa do Penafiel aí para o ataque, Iano Simão. A combina ali no cordão central, Cláudio Mendes. A dá bola para Iano Simão. A disparar em velocidade, o lateral esquerdo dá bola para Cláudio Mendes. Anda ali no meio o Vasco Santos. E acaba por conquistar uma falta. É ponta, pé livre para a equipa do Liberense. Ponta pé livre que vai ser cobrado pelo central Gonçalo Loureiro. Falta ali apenas bola para bater este pontapé livre. Está Gonçalo Loureiro. Próximo dele está Cláudio Mendes. Mas também aparecer no 11 inicial da equipa do Penafiel. Com algumas alterações que conhecemos no início da emissão. A formação do Penafiel, o Liberense mantém o mesmo 11 que utilizou aqui na vitória frente ao Mafra. É que temos que nos lembrar que depois vai haver, logo a seguir este fim de semana, vai haver a pausa para as seleções. E por isso, também a taça há que respeitar, porque sabe-se que são sempre jogos muito difíceis. A bola para João Tavares. João Tavares vai ali levar a bola, a empurrar o jogo para a linha de fundo. A pressionada ainda João Tavares, tenta ganhar alguma coisa, recupera a equipa do Penafiel. Ainda não um qualquer pontapé de canto, quer de um lado, quer do outro. Olha o corte ali de Gonçalo Loureiro nas costas, Cláudio Mendes fica a queixar-se da face, guardada de frente, não há nada. Bola para Vasco Braga. João Daniel a colocar a bola para fora. O João Daniel, para ver o que se passa com o Cláudio Mendes. O árbitro aproxima-se agora de Cláudio Mendes. Ficou ali a reclamar do possível toque de Gonçalo Loureiro. É mesmo o Gonçalo Loureiro que está ali a falar com o ponta-lança da equipa do Penafiel. Já aparentemente recuperado o homem do Penafiel. Abraçaram-se os dois. Fair play. É lançamento para a equipa, do Penafiel. Vamos ver se devolve a bola. É isso que faz a equipa do Penafiel com o fair play, a devolver a bola à equipa do Oliveirense, bola para Simão Martins, dá a bola para Gonçalo Loureiro. Gonçalo Loureiro com a bola dominada, lá está Gonçalo Loureiro, dá a bola para Vasco Braga, estava com os braços abertos a dizer. Então, moras muito, lá está Vasco Braga, entrega ali a bola para Simão Martins, bola para Vasco Braga, está entre os centrais, Simão Martins, Oliveirense também a querer que o jogo role para o intervalo. Depois ouvir as ideias de Pedro Ribeiro, bola já batida na frente, à procura de entrada do Kiko Félix, primeiro mais rápido, Eric Puerto. Bola para a equipa do Penafiel, Alex Carbonell. Alex Carbonell vai avançar no terreno, dá bola para Douglas. Douglas com a bola dominada, Alex Carbonell, pressão de Afri Rodrigues, bola para Varela e assinalamos esta altura, antes do intervalo, por isso estamos a 4 minutos os 45 aqui no estádio Carlos Osório e o placar, esse assinala 1 para o Liberense 0 para o Futebol Clube Penafiel.
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0: Agora de regresso ao estádio Carlos Osório para acompanhar o que resta desta primeira parte deste Oliveirense Penafiel.
1: Atenção, que é um livre lateral para a equipa do Penafiel. Pode levar perigo à baliza do Oliveirense, já cobrado o livre, confusão dentro da área, cai o homem do Penafiel, depois ali pé alto, corta sinal, falta ofensiva sobre o homem do Oliveirense, por isso é ponta, pé livre, passou assim o perigo. Quem está caído é Simão Martins, colocou lá a cabeça, depois o homem do Penafiel levantar o pé em demasia e o árbitro atento a assinalar ponta, pé livre para a equipa do Oliveirense. Então criar perigo a equipa do Penafiel. O Penafiel teve aquele lance protagonizado por Douglas com um remate de ressalto. Acabou para a bola passar por cima da baliza de Unai. Nada mais a equipa do Penafiel, mas atenção que certamente estará já a olhar para o seu banco o José Manuel Eira. Tem jogadores que habitualmente são titulares desta equipa do Penafiel no banco e pode fazer saltar para dentro do relvado no início da segunda parte. Lançamento para a equipa do Penafiel, isso já efetuado. Bola para Douglas. Douglas, Alex Carbonal é pressionado, vai para o chão à falta de Kiko Félix. É ponta, pé livre para a equipa do Penafiel. João Miguel para bater, ponta, pé livre. Livre já cobrado. Bola para Pica. Encosta do lado esquerdo. Bola para Iano Simão. Iano Simão vai bater a bola lá na frente. À procura ali de Ricardo Sur, lá está Ricardo Sur, ganhou a primeira lança João Daniel, jogou lá na frente, mas depois recuperou bem João Daniel, ainda Ricardo Sur vai tentar o cruzamento tirado ali para a linha de fundo, vai receber ali o Cláudio Mendes, segurou, dá bola para Ricardo Sur, está no corredor central, dificuldades ali para o momento para Fiel para dominar a bola, agora tenta ganhar, atenção, João Tomás, 2 para 2, a se passar, conseguiu passar, ainda João Daniel, o Pica recuperou a posição, mas ele está a ganhar a bola para Kiko Félix dá a bola para Luís Vaz, cruzamento final, quase passar por toda a gente, foi o último homem do Penafiel que estava à frente, e é Fred Rodrigues que conseguiu desviar, mas situação perigosa para a baliza do Penafiel, porque saiu em contra-ataque a equipa do Oliveirense, João Tavares saiu com uma seta no 2 para 2, mas depois acabou por se perder o lance, a lançamento para a equipa do Oliveirense. Lá está a bola para João Tavares, bola dominada, vai para o chão, guarda-se que há falta, porque no chão João Tavares acaba por tocar a bola com o braço, é ponta pé livre para a equipa do Penafiel. Vamos a chegar ao intervalo, também para os jogadores do Oliveirense respirarem um bocadinho. Estamos quase com 45 minutos da primeira parte. O Oliveirense vence 1-0, aí está. No momento exato, mantém para ver o tempo de compensação, um minuto de compensação no estádio Carlos Osório nesta primeira parte. Bola para Juan. Juan vai entregar a bola para João Miguel. João Miguel entrega com o dono central. Alex Carbonel bateu para Douglas. Lá está Douglas. Olha para um lado, olha para o outro. Vai tocar ali a bola na direção de Varela. Bola para Iano.

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Tempo de intervalo, agora no estádio Carlos Osório, a União Desportiva Oliveirense vence o Futebol Clube Penafiel por 1-0 neste jogo a contar para a segunda eliminatória da Taça de Portugal.

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0: De regresso agora ao estádio Carlos Osório para acompanhar a segunda parte desta segunda eliminatória da Taça de Portugal, Oliveirense Penafiel.
1: Só pela nossa vida, rumo à vitória pelo Luís Fernando.

0: Agora sim, depois de alguns problemas técnicos, estamos de regresso ao estádio Carlos Osório.
1: Muito bem, de regresso ao estádio Carlos Osório, pedimos mais uma vez desculpas, não está a ser fácil hoje a transmissão, 7 minutos e meio, dizer que a equipa do Penafiel, logo a abrir a segunda parte, conquistou o primeiro ponto a pé de canto desta segunda parte, aliás do jogo até o momento, e acabou por ali num lance confuso restabelecer a igualdade, golo apontado por Cláudio Mendes, o ponto da lança Cláudio Mendes, acabou por ser o último homem a tocar na bola e empurrar para o fundo da baliza do guardião Unai, e está assim restabelecida a igualdade, foi logo no primeiro minuto desta segunda parte, e por isso está a igualdade no estádio Carlos Osório neste jogo da segunda eliminatória da Taça de Portugal, onde o Oliveirense vai então empatando uma bola frente à equipa do Penafiel, que fez duas alterações em tempo de intervalo. Fez sair Juan para a entrada de João Pinto. Atenção, olha a equipa do Penafiel de novo no ataque, cruzamento tirado, ali para a confusão, mata-se por cima. Perigoso este remate por parte de João Pinto, um dos homens que entrou em tempo de intervalo. Saiu então Juan, a entrada de João Pinto e a saída de Varela para a entrada de Conrado. Foi agora João Pinto que terminou este lance. Saiu o pontapé, estava numa posição privilegiada. Saiu o pontapé, passou por cima da transição da baliza, defendida por parte de Unai. É, ponta para a baliza, já cobrado. O Unai levanta, o sol está a começar a desaparecer. Felizmente, aqui no estado de Carlos Osório, estamos frente para o sol. Tem sido difícil a bola ali para a equipa do Penafiel, a bola chegar até o Alex Carbonell, mas o Penafiel entrou com outra disposição para esta segunda parte. Atenção, Gonçalo Negrão vai atrasar a bola para o Iano Simão, dá a bola para Alex Carbonell, vai para o corredor central, sem pontapé, sem muito ao lado da baliza, defendida por Unai, é pontapé de rede para a equipa da Oliveirense. Dito o feedback deste estúdio, a nível de som, que está a sair na emissão dos 89.7 da Câmara Máxima GFM Rádio. Pontapé de baliza já cobrado, bola para o meio-campo da equipa do Penafiel, vai recuperar, passa a bola para Kiko Félix, a dominar, lá está Kiko Félix, encosta ali na lateral, bola para João Tomás, jeito, cruzamento tirado, lá para o segundo posto, atenção, baixou o pé, remate por cima. Não era fácil no gesto técnico, foi Ricardo Rei, tirou o pontapé de pé direito, de primeira a bola passar por cima da baliza do guardião Eric Puerto, e a bola então a perder-se pela linha funda, é pontapé de baliza para a formação do Penafiel. Pontapé de baliza já cobrado, a bola para Pica. A Pica vai entregar-lhe a bola para o Eric Puerto. Eric Puerto a bater a bola na direção do meio-campo contrário. Vai ali despachar a bola de novo para o meio-campo da equipa do Penafiel. Vai a bola sobrar ali para a defensiva da Oliveirense. Lá está João Daniel, mete a bola para o lado esquerdo. Vai lá João Tavares, entregou a bola para Luís Bastos. Luís Bastos vai atrasar na direção de Unai. Unai recebe no limite da sua grande área. Lá está o guardião da formação da Oliveirense. O espanhol bateu à procura de Ricardo Rei, antecipou-se ali.

Braga. Olha lá está o Vasco Braga a tentar ser um ataque do Bruno Fizori, invadiu o meio campo contrário. A Vasco Braga vão ajudar a bola para o lado esquerdo, preferiu esticar na frente de bola para aqui. Félix agora a tocar a bola para Vasco Braga. A Vasco Braga dá a bola para João Daniel. João Daniel a lateralizar, a meter a bola para Ricardo Rey. Ricardo Rey a procurou um apoio. Ainda Ricardo Rey, obrigado a jogar para trás. Mete a bola para Gonçalo Loureiro. Lá está Gonçalo Loureiro, vai ali com a bola dominada, toca a bola para Simão Martins. A Simão Martins entrega ali a bola para Vasco Braga, bola para João Daniel. João Daniel para Vasco Braga, vai bater de pé esquerdo, mete a bola para Kiko Félix. A Kiko Félix já fugiu ao marcador direto, bola para João Daniel, dá ali a bola para Vasco Braga, encosta do lado esquerdo, lá está a combinação, bola na frente, vai lá na cobertura, bola João Miguel e vai ganhar o pontapé de baliza. Experiência também do capitão da formação do Plateal, pontapé de rede para a equipa do Plateal. É pontapé de baliza então para ser cobrado por intermédio do guardião Eric Puerto. Vai bater este ponto da baliza, o Horto já deu a indicação, apitou e já deu, está a levantar o braço com o tempo, já está a rolar a bola para Eric Puerto, a bater a bola para o meio campo contrário, vai lá ganhar nas costas o Gonçalo Loureiro, tem quase sempre os duelos ao seu adversário direto, Cláudio Mendes no jogo aéreo, a bola para o João Tavares segura, está a ser pressionado, ainda João Tavares já falta, ponta da livre para a equipa do Oliveirense, livre que vai ser então cobrado. Do lado esquerdo, com ataque à equipa do Oliveirense, mete a bola para Vasco Braga, dá a bola para João Daniel. João Daniel encosta aqui para o lado direito, a bola chega até Vasco Santos. A Vasco Santos com a bola controlada, vai atrasar ali na direção de Gonçalo Loureiro. Gonçalo Loureiro entrega ali a bola para o Simão Martins, dá para a esquerda, a bola para Luís Bastos. Luís Bastos doca na frente, bola para João Tavares. João Tavares pressionado, ainda João Tavares dá ali a bola para o Vasco Braga, a bola para João Tavares a descongestionar, atrasar ali a bola para o Ney. O Ney recebe, dá curtinho, combina ali com o João Daniel, toca a bola no outro central, a bola para Gonçalo Loureiro, lá vai Gonçalo Loureiro avançar no terreno, mete a bola na frente, bola para Kiko Félix, Kiko Félix que bem jogado, lá está Kiko Félix, vai avançando, tem espaço no terreno, dá a bola para João Tavares, está no bico da área, vai tirar o remate contra Douglas, a bola dá-se para uma segunda vaga da equipa da Oliveirense, bola para Vasco Braga, e a bola perdeu-se pela linha lateral, é lançamento para a equipa do Penafiel. Douglas para efetuar o lançamento. Deixa para que seja João Miguel a fazer este arremesso. Lá está João Miguel, capitão da formação do Penafiel. Perdeu alguns passos esta temporada na equipa do Penafiel, hoje a titular. Bola era à procura de Iafra Rodrigues, vai morrer nas mãos de Eric Puerto. Eric Puerto vai entregar ali a bola para o Iano Simão. Iano Simão toca ali a bola, a curtinho, a bola para Pica, a Pica dá a bola para o camisola 8, Alex Carbonel, lá está Alex Carbonel, fica ali, fechaste o relvado, está ali uma topeira, é isso que ele está a indicar, olha ali a bola na direção do camisola 6, o Pica, a Pica dá a bola para Alex Carbonel, entrega na frente, bola para João Pinto, João Pinto vai tocar a bola para a esquerda, tentava de trivela o Negrão, mas ao corte do homem da Oliveirense, Gonçalo Negrão não consegue fazer o passe, lançamento já executado para a equipa do Penafiel, a bola para Alex Carbonel, já deu, antecipou-se ali Kiko Félix, atenção, muitas unidades do Oliveirense, 4 para 4, na bola para João Teixeira a abertura, lá vem a bola para Ricardo Rey, vai Ricardo Rey segurar na linha fundo, o passo foi muito puxado, a bola para Vasco Braga tenta rodar, vai para o chão e eu não sei não. Não sei não, Vasco Braga tentou rodar, atenção agora também ao contra-ataque da equipa do Penafiel. A bola para o Churro agora a ficar ali a queixar-se e atenção, preocupações para o homem do Penafiel, é o camisola 33, Ricardo Churro. E Ricardo Chuta tem que meter a bola para fora e vai dar lançamento para a equipa do Oliveirense. Poderá ter terminado o jogo aqui de Ricardo Chuta e ele está a levantar-se nesta altura e dá lançamento. Reclama-se muito aquele lance há pouco do Vasco Braga, deixou claramente sérias dúvidas aquele lance, porque o Vasco Braga calca a bola e depois tenta rodar, parece ter sido tocado ali no pé de apoio. É pontapé, aliás, lançamento para a equipa da Oliveirense. Estamos já com o primeiro quarto de hora da etapa a completar. A bater ali de qualquer maneira Ricardo Rey, a devolver a bola à equipa do Penafiel. Entregou a bola ao guarda-redes Eric Puerto. Vai chegar ali até João Miguel. João Miguel, bola dominada. Lá está João Miguel. Corredor central, mete ali a bola para Pica. A Pica para João Miguel. João Miguel dá a bola para o camisola 8, Alex Carbonel, ainda a bola a sobrar ali na direção.

0: de bem jogada ali por intermédio de Ricardo Schutte, depois a ficar a pedir uma volta, mas o árbitro muito próximo assim a noite de bola para Luís Bastos, bola para Simão Martins, foi pena, a equipa da Oliveirense numa boa primeira parte, sofreu logo a abrir a segunda parte, logo no primeiro minuto, no primeiro canto da partida e único até ao momento, quer para um lado, quer para o outro. Olha a bola já batida, vai lá antecipar-se o Iano Simão, a bola a sobrar para a camisola 27, Gonçalo Negrão, atrasou, a para pica, combinou ali com Alex Carbonel, bola a chegar até João Miguel, João Miguel avança no terreno, dá para a camisola 17, João Pinto, entrou ao intervalo, lá está João Pinto, a estica na frente, a procura ali ganhar a posição, é o camisola 27, Gonçalo Negrão, atenta espaço, o passo a sair, Inés Simão, pontapé para fora, mas há uma falta. Apareceu ali rápido Inés, o camisola 2, Iano Simão, mas cometeu falta ofensiva. Acabou por agarrar ali o adversário e aponta bem livre para a equipa da Oliveirense dentro da sua grande área e continua ali a reclamar o Ricardo Schutte. Bom passe agora do guarda-redes Unai para descobrir ali Kiko Félix. Um bocadinho arriscado, mas acabou por resultar. Bola para João Daniel. Luís Bastos a atrasar para Simão Martins. Simão Martins encosta o lado esquerdo, bola para Luís Bastos. Luís Bastos atrasa para Simão Martins. Simão Martins, bola controlada, toca ali a bola para João Tavares, João Tavares, João Daniel, lá está João Daniel a soltar, era ali à procura de Vasco Braga, antecipou-se ao meio do Prafiel, atenção, lá vai para o ataque, é o Ricardo Schutte, a meteu na frente, mas corta, Gonçalo Loureiro, bom jogo, está a fazer Gonçalo Loureiro, central, a da equipa da Oliveirense, a bola ainda a sobrar, para a segunda vaga do Prafiel, remate, a sair contra Luís Bastos, lá vai o Iafre Rodrigues, mas depois ganhou ali, e a falta pica sobre Vasco Braga. É ponta pé livre para a equipa da Oliveirense. Ponta pé livre para a equipa da Oliveirense. Alteração na equipa do Penafiel. Provavelmente será Ricardo Schutte a sair na formação do Penafiel. Ele que regressa assim ao estádio Carlos Osório. E aí está a saída do camisola 33. Dupla alteração. Atenção, sai Ricardo Schutte. E vai entrar o camisola 9, Max Svensson. Ainda não foi para já a alteração e vai entrar também Pedro Sá. E veja quem é o outro homem que vai sair na equipa do Penafiel. Ainda não mexeu na sua equipa Pedro Ribeiro. Estamos quase com 20 minutos da etapa a completar aqui no estádio Carlos Osório. Segunda eliminatória da Taça de Portugal. Para já, Oliveirense 1, Penafiel também 1. Bola a chegar até o João Daniel. Dá para Simão Martins. Curto à procura de Gonçalo Loureiro, estica o passe, mas muita força, desenquadrado em relação a João Tavares, é lançamento para a equipa do Penafiel, agora sim, alterações na formação comandada por José Manuel Eira. Sai então o Ricardo Schull, tal e qual que tínhamos anunciado para a entrada desse Max Svensson, e a saída do ponta-lança Cláudio Mendes, entrada de Pedro Sá na equipa do Penafiel. E vai recomeçar o jogo com o lançamento para a equipa do Futebol Clube Penafiel. É João Miguel que vai efetuar o lançamento. Lá está João Miguel, lançou ali curto à procura de Max Svensson. Depois corta a ofensiva do Oliveirense, bola ainda para Max Svensson, com o Zeca Lugal e a bola para Iano Simão. Lá está Iano Simão, a coloca ali na frente, a bola a chegar até o camisola 17, aqui é o João Pinto, a bola à entrada da área, vai tirar Gonçalo Loureiro e... Que tremendo corte de Gonçalo Loureiro. Como se diz na gíria, era para onde estava virado, manda a bola para a linha de fundo. Estava virado para o meio-campo adversário, mas acaba por mandar a bola para a linha de fundo. É o segundo ponto a pé de canto. Atenção, recorde, o Penafiel marcou no primeiro canto que teve nesta partida. É preciso também atenção redobrada à defensiva da Oliveirense neste lance. E é Pedro Sá que vai tentar converter. Vai tentar converter este ponto a pé de canto. Ou que vai converter este pontapé de canto, mas depois vai tentar ter sucesso a equipa do Penafiel. Há está canto para Pedro Sá. Pedro Sá vai levantar, pé esquerdo, rasteiro, atenção. Jogada combinada, João Pinto, o mate contra a bola, defesa e penalti. Oliveirense a sofrer uma grande penalidade. Sinceramente não consigo, vai ser cartão. Vai ser cartão para João Daniel. Está lá Simão Martins a falar como capitão. Mas... sinceramente, está lá um caixa de jogadores do Oliveirense, não sei o que será passado no lance. É impossível ver o que será passado no lance. extremamente impossível. Terá passado ali naquele lance. O árbitro assinalou para a marca de grande penalidade. Está lá, ali nos quitos de cordas também entre o João Tavares e o João Pinto. O árbitro vai lá, cartão amarelo para João Pinto. Cartão amarelo para João Pinto, isso também. Agora ali naquela fase para ver os amarelos, mais difícil, João Pinto. Também vê o João Daniel da equipa da Oliveirense. Vamos, claramente, um lance que não dá mesmo para nós analisarmos, para vermos, porque é um caixo de jogadores, está lá, e aos 22 minutos uma grande oportunidade para a equipa do Penafiel. Vamos ver o que é que vai dar esta grande penalidade. Quem é que vai manter esta grande penalidade? A verdade é uma, houve aquele lance há pouco do Vasco Braga em que o árbitro ali pareceu-me talvez ter feito vista grossa naquele lance e agora de imediato a marcar a grande penalidade. É certo, ele também estava lá próximo, mas nós daqui, no local onde estamos, é de facto muito complicado a conseguirmos ter uma análise à marcação desta grande penalidade. E é o camisola 9, Max Spencer, entrou há pouco e pode marcar para a equipa do Penafiel, pode dar a cambalhota no marcador. Esperança está no espanhol Unai. Unai está entre os postes. Max Spencer foi dada autorização, vai atirar. Max Spencer atirou o golo do Penafiel. Marca o golo do Penafiel. Max Spencer a atirar ao meio da baliza. E aos 23 minutos desta segunda parte, está em vantagem a equipa do Penafiel, com uma grande penalidade marcada por intermédio de Max Svensson. Vamos então a contas, quase 24, segunda parte. Placar esse sinal agora. Oliveirense 1, Penafiel 2.
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1: E pouco se jogou nesta pausa. Houve ali um cartão amarelo mostrado ao homem que marcou há pouco, o Max Benson. Pegou-se ali com o jogador do Oliveirense. Depois houve ali mosquitos de cordas. Entretanto, saiu. Parece-me ter sido para o delegado da equipa da Oliveirense. Foi expulso o delegado da equipa da Oliveirense por protestos. Já agora a pausa. Parece-me haver a pausa técnica. Ou a pausa de hidratação, mas se calhar não. Está ali o Max Benson a ser assistido. E prepara-se uma alteração na equipa da Oliveirense, prepara-se Del Fonseca, vai lá para dentro, esse será, e vai outros jogadores, João Félix, exatamente, João Félix vai entrar, vai fazer dupla alteração técnico Pedro Ribeiro, está a perder por duas bolas a uma, tem que reagir, 26 minutos, ainda não mexeu na equipa. Oliveirense acorda em termos de intervalo, vencer por 1-0, a dar a volta ao marcador a equipa do Penafiel, com muitos protestos, e agora pede-se ali Maca para a saída de Max Benson, o avançado da equipa do... E ele diz que não, quer dizer, um diz que sim, outro diz que não, quer dizer, já há muito tempo que não se joga aqui no estádio Carlos Osório, e é isso que o Vasco Braga está a reclamar, há muito tempo que não se joga. Sai Ricardo Rei na equipa da Oliveirense, entrada de Tel Fonseca. E só. Para já é a única alteração. Falso alarme, não entrou João Félix. João Félix a não entrar, apenas Tel Fonseca para o lugar de Ricardo Rei. Tenta mexer alguma coisa o Pedro Ribeiro. Lá está o Oliveirense agora pela primeira vez. Tem que ir atrás do prejuízo. E livre cobrado, o árbitro a interromper, agora sem a dar autorização, de estado a sinal por causa do jogador ter que estar um minuto ali fora das quatro linhas, bola para Kiko Félix, a combinar, lá está Kiko Félix vai dar curtinho, bola para João Tavares, calcanhar, Kiko Félix ali a fugir, bola para João Tavares, está entre dois adversários, vai para o chão, o Artur Suarada ganhou ali a bola na raça, depois limpa a equipa do Penafiel de qualquer maneira, vai lá o guardião, o Ney recebe, dá curtinho, dá a bola para Simão Martins, dá a bola para Vasco Braga, vai entregar a bola para Vasco Santos, empurra a equipa do Oliveirense para a frente, vai perdendo por duas bolas a uma, estamos na segunda eliminatória da Taça de Portugal, estamos com os 89.7 da Quem Mais Ouve FM Rádio, lá está Luís Vaz a bater, corte, em antecipação do pico, a bola para fora, é lançamento para a equipa do Oliveirense, a bola para João Tavares, dá a bola para Luís Bastos, entrega com o dono central, dá ali a bola para o Vasco Braga, lá está Vasco Braga, encosta para Vasco Santos, a Vasco Santos encosta mais para o lado direito, bola para até o Fonseca, tira o cruzamento, ressalto, Vasco Santos, cruzamento, lá para Iafei Rodrigues, cortou o João Miguel, depois vai completar o alívio ali, o homem do Penafiel, que foi Pedro Sá, agora vai lá o Vasco Braga, e atenção, entrada duríssima sobre o Vasco Braga, Simão Martins fica ali a clamar, vamos ver o que é que o árbitro vai dar, é que para já está a rolar, mas está ali a bola para João Daniel, a João Daniel ali com a bola, já reentrou no jogo, o Max Svensson com a cabeça ligada, a bola para Vasco Santos, a bola para o Teo, até o Fonseca, Vasco Santos atrasou, a bola para Gonçalo, lá está Gonçalo a combinar, ainda a bola para João Daniel, a bola para Gonçalo Loureiro, dá para Vasco Santos, a Vasco Santos, pressão do homem do Penafiel, a bola para Gonçalo Loureiro, e é João Daniel que vai descongestionar, e a meter ali a bola para o Simão Martins, a Simão Martins com a bola controlada, estamos a entrar para os últimos 15 minutos desta partida, lá está a bola para Vasco Braga, a Vasco Braga vai receber, tocar, a bola para Simão Martins, a Simão Martins recebe, vai virar-se para o lado esquerdo, combinou, a bola com o Kiko Félix, dá ali a bola para o Luís Bastos, não conseguiu dominar, é lançamento para a equipa do Penafiel. Sim, mas o árbitro, quer dizer, nem sequer naquele lance não deu sinal de lei da vantagem, naquele lance sobre o Vasco Braga numa entrada fora de tempo do homem do Penafiel. Olha a bola para a equipa do Penafiel, caiu o homem do Penafiel, o árbitro diz que há falta, é pontapé ali, vai sair cartão amarelo para o jogador Luís Bastos. Luís Bastos a ver cartão amarelo, errou o adversário. Mas recordo-me bem também no lance da primeira parte sobre Kiko Félix, onde o árbitro chamou a atenção. Agora na segunda parte, na segunda parte, de facto, agora não teve problema em dar o amarelo. Pontapé livre e o Penafiel, diga-se de passagem, está muito bem na segunda liga, mas aqui onde tem criado perigo é mesmo nas bolas paradas. Lá está, pontapé livre para a equipa do Penafiel, descaído do lado direito, ataca a formação do Penafiel, bola já levantada, lá para dentro da área, há um desvio, cortou, a bola ainda a sobrar, o remate João Pinto muito por cima, é pontapé de baliza para a equipa do Oliveirense. O Nai para bater este pontapé de baliza. Altura em que há o árbitro... É a pausa de hidratação, por isso também estamos hoje em pausa aqui no estádio Carlos Osório. Estamos com 31 minutos da segunda parte. Oliveirense 1, Penafiel 2.
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1: Aí o tempo vai passando, 33 minutos, a segunda parte, o Oliveirense perde por duas bolas a uma, lá vai o Penafiel tentar ir para o ataque, bola para Max Svensson, vai em velocidade, vai ter pela frente o Gonçalo Loureiro, ainda Max Svensson entra dentro da grande área, vai em simulações, ainda a não sair o remate, mas que belo jogo está a fazer o Gonçalo Loureiro. Diga-se passagem, dos melhores da equipa do Oliveirense, não vacilou ali uma vez, a bola para Vasco Braga, a Vasco Braga dá a bola para Teo Fonseca, Teo Fonseca agora a segurar, a esperar por apoio, ainda Teo Fonseca dá na frente, bola para Vasco Braga, lá está Vasco Braga, corre Teo Fonseca, é para lá que entra a bola, lá está Teo Fonseca, entra para dentro, rodou, ainda tenta ganhar o lance, Teo Fonseca, bola para Vasco Braga, combinou, cruzamento tirado, era para o segundo posto, cortou ali João Miguel, insiste a equipa da Oliveirense, a bola vai até ao corredor esquerdo, bola para Luís Bastos para João Daniel, a João Daniel para Luís Bastos, recebe, ajeitou o pé esquerdo, cruzamento, vai chegar à baliza, encaixa o guarda-redes Eric Puerto. Cruzamento tirado, a bola ainda bateu ali no homem do Penafiel de ressalto, a bola vai até o Eric Puerto, e é o guardião da equipa do Penafiel, mete a bola no rabado, agora sim a pressão de Jeffrey Rodrigues, bola a chegar até o Alex Carbonell, bate no meio campo contrário, Max Svensson ali na disputa de bola, há falta sobre Gonçalo Loureiro, Loureiro não perde uma bola. É o que eu digo, o Gonçalo Loureiro, excelente jogo do central da equipa do Oliveirense. Bola para João Daniel. João Daniel, vamos entrar nos últimos 10 minutos desta partida, mais tempo de compensação. Vamos ver o que é que vai dar esta partida. E atenção, agora ali a sair um passe. Mas desistiu do lance ali. O Max Svensson a pedir a bola no pé. Nem estava muito fora do alcance do ponto da lança. Bola para Luís Bastos. Lá está Luís Bastos, pressionado, a bola para João Tavares, João Tavares a fugir ao adversário, desapareceu um bocadinho nesta segunda parte, João Tavares agora a levantar à procura de Teo Fonseca, estava lá atrás do homem do Penafiel, por isso foi fácil, a bola para Vasco Braga, a Vasco Braga de cabeça, a bola a sobrar para o homem do Penafiel, vai a bola ainda a sobrar para Vasco Santos, a Vasco Santos para Vasco Braga, a Vasco Braga dá a bola para Vasco Santos, a dá para Vasco Braga, a lá está Vasco Braga, dá curtinho, bola para Kiko Félix, a Kiko Félix, Vasco Braga foi para a entrada de Jeffrey Rodrigues, a lá está Jeffrey Rodrigues, a tentar suportar ali a carga de pica, ainda vai lá Jeffrey Rodrigues, bola para fora, lançamento para a equipa do Penafiel. Parece-me ter sido lançamento para a equipa do Penafiel, já agora a informação de jogos da Taça de Portugal, o Imortal perdeu esta manhã em casa, o Imortal da Albufeira por 5 bolas a 1 frente ao Tondela, o Castro Daire perdeu em casa 1-0 frente ao Portimonense, a Naval 1893-0, Felgueiras 2, Vitória de Serrais continua na prova, venceu o Varzim por 2-1, o Atlético de Portugal a vencer o Lagoa por 4-1, aliás, a Salgueiros venceu 1-0, o Alfeirense, uma das primeiras surpresas desta Taça de Portugal, dizer que nesta altura Mafra 1, Tircense 1, Elvas 0, Leiria 0, logo à noite um jogo, pode-se dizer, quase um clássico do futebol português, duas equipas que há muitos anos não estão na primeira divisão, o Bessade não é o Belenense, e por isso o Belenense há muitos anos não está na primeira divisão, logo é um beira-mar, Belenenses no estádio municipal de Aveiro, fica também essa informação. Alteração na equipa da Oliveirense, dupla alteração, sai Kiko Félix, fez um bom jogo, Kiko Félix, e Gonçalo Loureiro, excelente jogo de Gonçalo Loureiro. De passagem, excelente jogo de Gonçalo Loureiro. E entra João Félix. João Félix e também foi o outro homem que entrou na equipa da Oliveirense. Foi o camisola 23, João Sérgio. É esses os homens que entraram na equipa da Oliveirense. Bola para a equipa do Penafiel, João Miguel. Encosta do lado direito, a bola vai ser recebida ali por João Miguel. Está curto na direção de Mesola 21, Pedro Sá. Agora a bola chega até o guarda-redes, Eric Puerto. Toca ali a bola para o lateral direito, bola para Douglas. Douglas pressionado, a vai Jeffrey Rodrigues, conseguiu ganhar o salto, a bola chegar até o Fonseca, lá está ele a se pentear entre dois adversários, depois soltou, não estava lá ninguém, apenas um homem do Penafiel, o Iano Simão, a vai para o ataque, temporizar, à falta, amarelo, chegou, viu e viu amarelo o camisola 23, o João Sérgio, há pouco tempo em campo, ia ver o cartão amarelo, agarrou ali pelo pescoço Iano Simão, pontapé livre para a equipa do Penafiel. ali Vasco Braga, ele próprio a ajudar ali o Iano Simão, está com problemas físicos. Até pareceu que o Vasco Braga estava a dizer que o homem não estava bem. Bola para o João Miguel, para o banco do Penafiel. Olha a bola para Pica. Pica rasteira ali na frente para João Pinto. João Pinto acaba de perder. Bola para João Daniel. Soltou a Vasco Santos. Calcanhar. Dá a bola para João Daniel. A dar na frente. À procura de Efra Rodrigues. Atrasada ali a bola para Pica. De Pica para Eric Puerto. Deu curto. Bola para João Miguel. João Miguel passa rasteira ali na frente. Antecipou-se o momento da Oliveirense. Atenção. João Tavares. Vai ali no bico da área. Ainda João Tavares. Que é isso, João? Que é isso, João? Estava lá dele Luís Bastos. Passa-se aí com muita força. Perdeu-se pela linha de fundo. É pontapé de bola de rede para a equipa do Penafiel. E vamos então a contas. 38 minutos e meio da segunda parte no estádio Carlos Rosário. Placar, esse assinala. Oliveirense 1, Penafiel 2.

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1: O tempo em que estivemos no estúdio, duas grandes intervenções, então a segunda é monstruosa do guarda-redes do Oliveirense, o Ney, esta juntinha ou travessão, ele desviou ao terceiro ponto a pé de canto para a equipa do Penafiel nesta partida, mas que grande defesa a protagonizar pelo guarda-redes do Oliveirense, o Ney, ponto a pé de canto. A equipa do Penafiel, canto batido, ali para a entrada grande área, bola para o João Pinto, combina a entregar ali a bola para o Max Benson, a Max Benson, ponta bem enrolado, vai lá ainda tentar ganhar o lance, o homem do Oliveirense fica aqui em cima, Martins tira dali a bola e há uma falta cometida sobre, parece-me ser Vasco Braga, é ponta bem livre para a equipa do Oliveirense. À saída da sua grande área, fica muito queixoso ali o Vasco Braga. E atenção, o Vasco Braga, ali há uma pressa do Oliveirense, claro, em recomeçar a partida, e sabe-se que agora um jogador assistido, e se tiver que sair, estará um minuto fora de campo, mas parece mesmo que terá que ser assistido o Vasco Braga. A equipa médica da Oliveirense, rapidamente, assistir o Vasco Braga. O que se passa com o médio da equipa da Oliveirense, estamos com 41 minutos desta segunda parte, a Oliveirense ao intervalo vencia por 1-0, o Penafiel também a marcar logo num primeiro minuto, boa sorte também nessa situação. Só para dizer e deixar o alerta para os ouvintes das mães que hoje, com exceção, não vamos ter sala de imprensa, não que a Oliveirense se tivesse negado da sala de imprensa, longe disso, nós é que também estamos aqui com algum problema no material de transmissão e por isso seria-nos difícil trazer o som desde a sala de imprensa, por isso optamos então para, já que não temos as melhores condições para levar o melhor som da sala de imprensa ou aquilo para perceber o que se passa, acaba por optarmos por não haver então a sala de imprensa. O Vasco Braga não tem que sair porque o homem do Penafiel viu o cartão amarelo e por isso é pontapé livre para a equipa. Bola já batida ali por intermédio de Unai. Unai levanta lá para dentro da área, atenção, e foi amarelo. É que o homem do Penafiel viu o amarelo e o Vasco Braga assim não tem que sair. E é pontapé livre para a equipa do Penafiel. Estava aqui a explicar algumas dúvidas também aqui por o Vasco Braga não ter saído. Explicar isso mesmo, que o homem do Penafiel, como vê o cartão amarelo, não tem que sair o jogador. Vasco Braga avisa ali o árbitro e vai ser cartão amarelo. O guardião da equipa do Penafiel, Eric Puerto, lançou a bola muito para a frente, o árbitro alertado por Vasco Braga, olhou para trás e acaba por mostrar cartão amarelo ao guardião da equipa do Penafiel, bola já batida, cortou ali Luís Bastos. A bola a sobrar, ainda para a equipa do Penafiel, bola colocada na frente, corta ali o Theo Fonseca. E é lançamento para a equipa do Penafiel. Essa passagem, uma fraca caça a nível público, também composta aquela bancada visitante onde estão os adeptos do Penafiel, e a habitual claque do Penafiel, os Penaboys lá identificados. Os Penaboys lá identificados, que é a claque de apoio à formação do Penafiel há muitos anos. Mas de resto do lado da equipa da Oliveirense não está assim. Foi uma grande afluência de público para esta partida. Bola para João Miguel. Agora a bola atrasada. Vai disparar de qualquer maneira ali o central. O pica para o meio campo da equipa da Oliveirense. Vai haver ali uma falta ofensiva. Max Benson agarrou Simão Martins. Vai ser cobrado o livre pelo capitão. Rapidamente já deu a bola para o João Félix. João Félix para Vasco Santos, coloca na frente, a bola para Vasco Braga, tentou dar um toquezinho, não conseguiu recuperar a posse, bola a equipa do Penafiel, bola a chegar ali até o camisola 14, o Maré bateu na frente, Max Benson dá ali a bola para o João Pinto, virou o centro do jogo, a bola para Douglas tira o cruzamento ali para a entrada da área, falhou o homem da Oliveirense, à primeira, à segunda conseguiu tirar, a bola para Theo Fonseca, a soltar a bola para Luís Bastos, a Luís Bastos dá na frente, bola para João Fonseca, a João Fonseca 5 minutos de compensação, deu o árbitro da partida, é o que resta, estamos, ainda não estamos no minuto 90, e reclama-se no banco da Oliveirense, de facto é pouco tempo, jogadores assistidos, alterações e dá 5 minutos. só prova uma arbitragem, de facto, um bocadinho infeliz deste árbitro do Porto, a Miguel Fonseca. Bola ali a chegar a João Félix. É, o Oliveira não pode perder agora muito tempo. É o tudo ou nada. Lá está a bola para Simão Martins. Simão Martins vai ali simular, vai entregar. Lado esquerdo, bola para Luís Bastos. Luís Bastos vai segurando, vai procurar o apoio. Agora aquela pressão, agora uma entrada ali sobre o homem do Oliveirense. E mandou levantar-se o árbitro da partida. Bola para Vasco Braga. Vasco Braga dá a bola para Simão Martins. Simão Martins, pressão de Max Svensson. Ainda a bola para Luís Bastos. Atrasou na direção de Unai. Unai recebe. O Oliveirense tem que ser mais rápido, porque está a terminar o tempo. Está a bola para João Félix. Agora não dá para pensar aqui muito. A bola para João Sérgio. Bola chega até Simão Martins. Simão Martins. Bola para Teo Fonseca. Isso é o que o Rafael quer. O público também do Oliveirense já está a ficar impaciente. Quer a bola lá em cima. Bola para João Félix. João Félix vai tocar, bola para Teo Fonseca, dá para Simão Martins. Simão Martins domina, está na grande roda, mete a bola para João Félix. João Félix vai abrir na lateral, a bola para o João Sérgio, simulação de cruzamento, agora com espaço, cruzamento a sair, prensado, tira a ofensiva do Penafiel, vai tentar sair ali no contra-ataque, a formação do Penafiel, é Davo, entrega na frente, bola para Max Svensson, vai para o chão, e o Arte diz que há falta sobre Max Svensson. É pontapé livre para a equipa pontapé livre para a equipa do Penafiel. Fiz aqui o que o passo espera, porque há duas alterações na equipa do Oliveirense. Vai entrar o Sota, camisola 11, o Sota a entrar na equipa do Oliveirense, e também o camisola 78, Diogo Seixo. Não vi quem saiu na equipa do Oliveirense. Já daqui a pouco confirmar isso mesmo, quem saiu na equipa da Oliveirense. Vamos ver daqui a pouco a bola ali para a equipa do Penafiel. Pressiona lá na frente. Ou foi João Tavares? João Tavares saiu na equipa da Oliveirense, estava há muito tempo esgotado. Olha o Penafiel, atenção ao corte, ao ressalto, a bola vai até aos pés de Unai. Unai, estamos com 3 minutos para além dos 45. O Arte deu 5 minutos, muito pouco. Lá está o Unai. O Unai escorregou, coloca ali a bola no meio campo contrário. Vai a bola sobrar, ainda ali para o toque do camisola 11, o Sota. A bola sobrar ali para João Sérgio, deixou a bola bater. A bola para Max Svensson. Atenção no ataque, fora de jogo. Fora de jogo, assinalado a Max Svensson. E é pontapé livre para a equipa do Oliveirense. Pode ser dos últimos lances a partida. O Ney para bater este pontapé livre. Manda toda a gente subir no terreno. Lá está o Ney. Max Svensson está ali próximo. Ainda o Ney levanta a bola lá para o lado esquerdo. O ataque da equipa do Oliveirense para a zona está o mais baixinho, que é o Vasco Braga. Olha a bola para João Daniel. A João Daniel para Vasco Braga. A Vasco Braga procurava espaço já para levantar a bola para a área. É preciso levantar a bola para a área. Lá está Luís Vaz. A bola para Vasco Braga. O tempo está-se a esgotar. A bola para Sota. A vai no ataque. A ir com o dono central. Simulação. Ainda Sota. Soltou. A bola para Luís Vaz. Dá a bola para o Vasco Braga. Entrega para João Daniel, a bola não chega à área, lá está Vasco Daniel, a Vasco Daniel vai dar a bola para o Vasco Braga, atenção, a Luís Vasco caiu, o árbitro não há nada, num lance dentro da grande área, e insiste a equipa do Oliveirense, a bola para Sota, a Sota vai ali ajeitar, cruzamento tirado, Luís Vasco, a bola a sobrar, pontapé, ao ressalto a bola vai ser desviada pelo homem do Penafiel, de qualquer maneira, atenção que Max Svensson ainda lá pode chegar, e João Félix, ele chega para lá, é lançamento para a equipa do Oliveirense, e este Max Svensson mata toda a gente, este Max Svensson é de facto muito perigoso este homem. Este homem entrou na segunda parte, só tem criado problemas. E é um cartão, porque ainda está ali na mão, ou vai sair um cartão para o banco do Oliveirense, uma nova expulsão. Não sei para quem foi, um elemento do banco. É um elemento do banco da equipa do Oliveirense, provavelmente um adjunto da equipa do Oliveirense, um dos adjuntos. E é lançamento. Vasco Braga ali irritado, ali com a João Sérgio, que acho que a bola rola. E estamos a meio minuto dos 5 de compensação. Lá está João Sérgio. Também alguém precisa chegar. Olha o lançamento. A cortar a bola para fora. Novo lançamento para a equipa do Oliveirense. Ganhou alguns metros no terreno. O lançamento vai ser efetuado. Agora, por intermédio do Luís Bastos, certamente vai lançar comprido. Vai lá o central, João Félix. lá acima, poderá ser o último lance desta partida. A Oliveirense vence por 1-0. Segunda parte na Fiel com 2 golos. Está próximo de meter fora da taça a equipa da Oliveirense. Vamos ver o que acontece. Vai ali sobrar, ainda para o corte, Jorge da Fiel. Vai Luís Vaz, lançou lá para dentro. A bola ainda a sobrar. Cabeceamento, caiu o homem da Oliveirense. Deixou a nada. Bola já batida. Atenção, Max Benson. Estava atrás da linha meio-campo a tentar ganhar ali a falta e conseguiu. E conseguiu ganhar a falta. Vasco Braga vai ver cartão amarelo. Está irritadíssimo o Vasco Braga. Ele deixou ali encostar-se. O banco, claro, do Oliveirense diz para Vasco Braga ter calma, porque o mais importante é o campeonato. É isso que o Pedro Ribeiro está a dizer. O mais importante é o campeonato. E o Vasco Braga faz muita falta à equipa da Oliveirense para o campeonato, que isso é o mais importante. E aí está, final da partida, resultado final, 1. Toda a gente do banco da Oliveirense a mandar afastar, ninguém chegar à equipa de arbitragem, porque está toda a gente irritada. Simão Martins manda toda a gente da equipa também sair do local onde está a equipa de arbitragem, e de facto Simão Martins está ali a chamar os colegas de equipa numa arbitragem de facto que deixa muito a desejar. Esta arbitragem do senhor árbitro Miguel Fonseca, da Associação Futebol do Porto. Vamos ver se isto também fica tudo tranquilo, mas para já afastados os jogadores do Oliveirense, inteligentes os elementos do Oliveirense, porque rapidamente se acercaram para que ninguém fosse lá protestar com o árbitro da partida, porque só iria piorar a situação, porque a Oliveirense nada ia tirar disso. A Oliveirense tem que pensar agora e direcionar-se para o campeonato, que isso é o mais importante. Era bonito continuar a Taça de Portugal, não conseguiu, numa arbitragem que na segunda parte, de facto, deixou um bocadinho a desejar, a se não dizer muito a desejar, esta arbitragem do árbitro Miguel Fonseca. O Oliveirense ao intervalo vencia por 1-0, um golo a apontar para Luís Bastos, melhor Oliveirense na primeira parte, marcou mesmo no primeiro lance da segunda parte, que foi no primeiro canto que houve nesta partida, num lance confuso, acabou por dizer que a bola acabou por entrar dentro da baliza da Oliveirense, carambolas ali dentro da grande área, e o árbitro auxiliar deu sinal que a bola terá passado a linha de golo, e depois numa grande penalidade, onde também num caixo de jogadores passou-se algo ali no meio, que daqui é de facto impossível vermos o que se passou dentro da grande área da Oliveirense, e dizer que o árbitro assinalou grande penalidade. Há um lance antes disso com o Vasco Braga, que de facto deixa muitas dúvidas, onde Vasco Braga calcou o Xérico, tentou rodar numa roleta e acabou, parece-me, ter sido atingido no pé de apoio por um homem do Penafiel. O árbitro aí nada disse. Na segunda parte, de facto, o critério do árbitro parece-me ter mudado um bocadinho. Não sou muito a falar de arbitragens, é assim, há lances que também não podemos analisar da melhor maneira, porque estamos a ver no momento, é como o lance da grande penalidade pela Fiel, não podemos ter a certeza se há ou não grande penalidade, porque de facto é um caixo de jogadores, é um lance, é um remate que é tirado ali dentro da área, não chegamos a perceber o que é que o árbitro assinalou, se foi uma mão na bola, se foi uma falta cometida para um defesa da Oliveirense sobre um avançado do Penafiel, mas isso foi de facto impossível daqui do local onde estamos vermos o que será passado. A Oliveirense fez uma boa primeira parte, isso também tem que registar. A segunda parte não esteve mal, não esteve tão bem como na primeira, é normal. A primeira parte também lutou muito, pressão muito alta, um dia muito quente aqui em Oliveira das Meias. Na Fiel, obviamente, já tinha avisado quando estávamos a caminhar para o intervalo que o Penafiel, que o Oliveirense tinha que estar atento, que o Penafiel tinha armas no banco de suplentes, porque tinha jogadores que habitualmente eram titulares e que certamente o técnico da equipa do Penafiel, o José Manuel Eira, iria lançar para dentro do relvado, mas... Mas um caso curioso e caricato, é que nem sei o que é que a lei agora diz, é que enquanto permanecer jogadores dentro do relvado, o árbitro devia ali permanecer, mas o árbitro já há muito tempo recolheu aos balneários, quer dizer, até aqui se vê o nível deste árbitro Miguel Cardoso, Miguel Fonseca, aliás, para ser correto, ele já há muito tempo, quando começou aquela princípio de confusão, onde os elementos do banco do Oliveirense rapidamente saíram para ninguém se aproximar dele, ele de imediato saiu, aliás, a quarta árbitra, a Cristina Amaral, até ficou aqui a ver o que é que podia acontecer para depois lhe poder dizer, é que ele de imediato, com os seus auxiliares, recolheu o balneário e nada mais, quando é uma autoridade dentro do relvado, e poderia haver algo mais do que depois de ter terminado o jogo, e ele teria que sancionar esses jogadores e nem sequer já estava presente para o fazer. Provavelmente o jogo também estava a dar na televisão e teria essas imagens, provavelmente era a ideia dele. Fica assim então para o resultado final, mais uma vez pedimos desculpa, em caso de exceção hoje mesmo não vamos poder trazer as palavras dos técnicos da sala de imprensa aqui do estádio Carlos Osório, não por a Oliveirense obviamente aceitava vir à sala de imprensa, é porque temos aqui algum problema no nosso material de transmissão em que não iríamos conseguir fazer da melhor maneira a sala de imprensa e não vale a pena estarmos a fazer a sala de imprensa onde depois os ouvintes não iriam ter o melhor som para ouvir o técnico da Oliveirense. Oliveirense mesmo assim com a derrota no condicional está de parabéns pela atitude que teve, pelo jogo que fez, pela grande primeira parte que fez. Na segunda parte não esteve tão bem, mas é normal, estamos a falar de uma equipa fisicamente, é muito mais, é de uma Liga 2 e é uma equipa que é muito mais forte fisicamente do que propriamente uma equipa da Liga 3, mas aqui pouco se notou a diferença do patamar de divisões. O Oliveirense muito bem na primeira parte, o Oliveirense tem que transportar isso mesmo para o campeonato, porque isso sim é a preocupação do Oliveirense, é voltar para o campeonato, voltar bem, trabalhar bem, fazer aquilo que fez aqui na primeira parte. Não pode ser só por ser o Penafiel, tem que ser qualquer adversário na Liga 3. Da minha parte é tudo, resultado final, Oliveirense 1, marcou Luís Bastos aos 31 minutos, o Penafiel deu a volta, marcou logo no primeiro minuto da segunda parte, por intermédio de Cláudio Mendes, e depois de grande penalidade aos 24 da segunda parte, marcou o Max Svensson, fica por terra a equipa do Oliveirense na Taça de Portugal, termina assim esta edição de 2026-27 da Taça de Portugal para a equipa do Oliveirense. Segue agora com o campeonato, obviamente irá haver uma pausa para as seleções, mas segue assim em frente a equipa do Penafiel na Taça. Oliveirense fica por terra nesta Taça de Portugal. Da nossa parte é tudo, um abraço, obrigado por ter estado desse lado, continuo com os 89.7 da Queima, as Meias FM Rádio. Bom trabalho também para a Joana.
0: 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Foi um gosto estar na sua companhia. Continuo com a Queima às Meias FM. Boa tarde.

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2: Boa tarde. Queria dedicar a música da Ivete Sangalo, aquela Avalo, Avalo, sacudiu, balançou, ao meu amigo Carlota. Beijinhos!

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2: 19 horas e 30 minutos.
3: Boa tarde.

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1: Olá, eu sou a Lara. Quero dedicar a música Amor de Verdade para a minha mãe, que eu gosto muito. Beijinhos de todas.

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